0: Son as 4.
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2: Boas noites, duodécima noite consecutiva de ataques dos Estados Unidos.

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